0: 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As solicitações poderão ser feitas entre os dias 6 e 27 de julho, exclusivamente pelo protocolo eletrônico da plataforma UnDoc, disponível no site da FEMA. 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
0: 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As solicitações poderão ser feitas entre os dias 6 e 27 de julho, exclusivamente pelo protocolo eletrônico da plataforma UNDOC, disponível no site da FEMA. 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
4: Agora são 10:07 na FEMA FM.

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1: 15ª posição.
0: Harry Styles, American Girls.

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1: 11ª posição.
0: BTS. Swim.

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0: Décima posição.
1: David Guetta, featuring Ted Swims, Tony Zenz, Gone, Gone, Gone.

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1: 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Quinta posição.
0: Pink Panthers, featuring Zara Lightson. Stay

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2: Segunda posição.
3: Moonilong. Made for me.

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1: Primeira posição.
0: Taylor Swift. All Play.

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4: 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As solicitações poderão ser feitas entre os dias 6 e 27 de julho, exclusivamente pelo protocolo eletrônico da plataforma UnDoc, disponível no site da FEMA. 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
6: Madrugada FEMA FM, 6:09.

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6: A FEMA FM são 1 em 5.

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1: Agora 2:06 na FEMA FM.

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1: A Fundação Educacional do Município de Assis, a FEMA, divulgou o cronograma de adesão ao Programa de Pagamento Antecipado de Semestralidade para o segundo semestre letivo de 2026. A iniciativa permite que estudantes dos cursos semestrais obtenham 10% de desconto sobre o valor das mensalidades, conforme as regras previstas em lei. As solicitações poderão ser feitas entre os dias 6 e 27 de julho, exclusivamente pelo protocolo eletrônico da plataforma UNDOC, disponível no site da FEMA. 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
9: Agora na FEMA 3 e 6.

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7: Agora na FEMA, 4 e 5.

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1: 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A Fundação Educacional do Município de Assis, a FEMA, divulgou o cronograma de adesão ao Programa de Pagamento Antecipado de Semestralidade para o segundo semestre letivo de 2026. A iniciativa permite que estudantes dos cursos semestrais obtenham 10% de desconto sobre o valor das mensalidades, conforme as regras previstas em lei. As solicitações poderão ser feitas entre os dias 6 e 27 de julho, exclusivamente pelo protocolo eletrônico da plataforma 1.2. Disponível no site da FEMA. O boleto será emitido após a análise do pedido e terá vencimento no dia 7 de agosto. Para participar, o estudante deve estar em situação financeira regular junto à instituição. Alunos com parcelamentos ou acordos em dia também podem aderir ao programa. A direção executiva reforça que os prazos são improrrogáveis e que o não pagamento do boleto até a data de vencimento cancela automaticamente a adesão, sem direito ao desconto neste semestre. Mais informações e a portaria completa estão disponíveis no site da FEMA. 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
2: Agora 5 e 5 na FEMA FM.

0: 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As solicitações poderão ser feitas entre os dias 6 e 27 de julho, exclusivamente pelo protocolo eletrônico da plataforma UnDoc, disponível no site da FEMA. 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
2: Na FEMA FM, são 6:05.

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0: 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As solicitações poderão ser feitas entre os dias 6 e 27 de julho, exclusivamente pelo protocolo eletrônico da plataforma UNDOC, disponível no site da FEMA. O boleto será emitido após a análise do pedido e terá vencimento no dia 7 de agosto. Para participar, o estudante deve estar em situação financeira regular junto à instituição. 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
2: 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O procedimento deve ser iniciado pelo portal acadêmico, na opção Matrícula Veterano. 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Quem possui débitos financeiros deverá regularizar a situação junto à Tesouraria da FEMA. Já os estudantes com dependência de disciplinas, aproveitamento de estudos ou necessidade de ajuste de grade deverão solicitar o procedimento pelo portal acadêmico ou presencialmente na sessão de alunos. 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Informações, acesse fema.edu.br.
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7: Agora são 8h04 aqui na FEMA FM.

0: FEMA, fala aí, turma, tudo bem? Bom dia, sexta-feira! E aí, tá tudo bem? Tamo chegando, hein? Na sua manhã de sexta, muito bem, a partir de agora, direto dos estúdios centrais da Rádio FEMA, aqui, ó, a gente tá no campus da Faculdade FEMA, a melhor faculdade de Assis e região, apresentando pra você o quê? A emissora número 1 da cidade e da região, levando muita música, informação, tudo aquilo que você merece numa grande rádio. E é muito bom estar com você a partir de agora. Fim de semana tá chegando. Sextou na FEMA. Vamos junto, turma.
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Aquele samba do jeitinho que você gosta. Tá no ar a edição de sexta-feira do nosso Pagode da Fema. Bota um sorriso no rosto aí, porque hoje é sexta e o melhor do samba chega por aqui. Vamos começar bem demais com a turma do Pagode. Bora lá, bom dia!

0: 8h13, aqui na FEMA FM, a rádio da Faculdade FEMA.
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0: 8h25 aqui na FEMA FM, a rádio da Faculdade FEMA.
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0: É Negritude Júnior na manhã do Pagode da Fema pra você curtir aí na sua sexta-feira. Estamos começando mais uma manhã especial aqui na programação da Fema FM. É isso, sexta-feira só tá começando, a nossa manhã tá rolando, mas a energia já tá diferente, né? Aquele pensamento tá lá no final de semana que tá batendo na porta, mas antes, sem esquecer que o dia ainda só tá começando. Então bora trabalhar, bota energia no rosto, vamos curtir o melhor do samba e do pagode. Você tá na Fema FM, a gente segue por aqui deixando a sua manhã mais top do que nunca, porque sexta-feira, pede música, pede alto astral, pede aquele pagode de primeira para acompanhar aí a sua manhã. Para você que já tá no trabalho e você que vai daqui a pouquinho, entrando aí às 9 horas no horário tradicional do começo de Assis. A gente volta já com mais samba e pagode. Boa sexta-feira para todo mundo.
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2: A Fundação Educacional do Município de Assis, a FEMA, divulgou o cronograma de adesão ao Programa de Pagamento Antecipado de Semestralidade para o segundo semestre letivo de 2026. A iniciativa permite que estudantes dos cursos semestrais obtenham 10% de desconto sobre o valor das mensalidades, conforme as regras previstas em lei. As solicitações poderão ser feitas entre os dias 6 e 27 de julho, exclusivamente pelo protocolo eletrônico da plataforma UNDOC, disponível no site da FEMA. O boleto será emitido após a análise do pedido e terá vencimento no dia 7 de agosto. Para participar, o estudante deve estar em situação financeira regular junto à instituição. 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A direção executiva reforça que os prazos são improrrogáveis.

0: e que o não pagamento do boleto até a data de vencimento cancela automaticamente a adesão, sem direito ao desconto neste semestre. Mais informações e a portaria completa estão disponíveis no site da FEMA.
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0: São 8h44 aqui na FEMA FM, a rádio da Faculdade FEMA.
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Menos é mais, na companhia do melhor do samba e do pagode, você tá na FEMA FM, manhã de sexta-feira, bom dia pra você que tá na nossa sintonia, você que tá no site da FEMA, você que tá nas redes sociais da emissora número 1 de Assis, ótima sexta-feira, manhã maravilhosa pra você. Vamos continuar curtindo o melhor do samba e do pagode, porque hoje é sexta, aquele clima tá no ar e você tá no pagode da FEMA.

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0: da sua Fama FM, são 8h54.
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1: Tudo bem? Bora fechar legal com essa daí, o pagode da firma da nossa sexta-feira. Pra você que ficou comigo, continue ligado. Eu volto daqui a pouquinho com o melhor do sertanejo. Só lembrando, pagode da firma, segunda edição do dia, a partir das 18 horas, tá bom? Boa sexta-feira pra você que tá ligado na firma. Hoje ainda tem Top 15. Tem um território especial, hein? Hoje, sexta-feira, aquele som rock pop pro seu horário de almoço. Bom demais, né? Então cola com a gente, porque daqui a pouquinho tem sertanejo, hein? Espero você, a gente volta já.

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2: A Fundação Educacional do Município de Assis, a FEMA, divulgou o cronograma de adesão ao Programa de Pagamento Antecipado de Semestralidade para o segundo semestre letivo de 2026. 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As solicitações poderão ser feitas entre os dias 6 e 27 de julho, exclusivamente pelo protocolo eletrônico da plataforma UnDoc, disponível no site da FEMA. O boleto será emitido após a análise do pedido e terá vencimento no dia 7 de agosto. 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

0: Estou também no Fema Sertanejo, a melhor programação para sua manhã, começando aqui em 106.7. Claro, a gente começa sempre muito bem, né? E para abrir hoje tem eles, Jorge e Matheus. Bom dia!
1: São Paulo!

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Aqui na sexta-feira, Fema FM, tá aí a dupla Fred e Fabrício, fechando por aqui a nossa sequência do Fema Sertanejo, manhã de sexta-feira rolando, e a gente segue por aqui nos estúdios centrais da nossa rádio, deixando a sua sexta-feira mais animada, com aquele pique de fim de semana que tá pintando. Então bota aquele sorriso no rosto, toma aí aquele cafezinho esperto, quentinho agora de manhã, e vamos juntos curtindo a programação da Fema FM nessa manhã de sexta-feira. Pra você que já saiu cedo pro trabalho, pra você que já tá no trabalho, pra você que tá na estrada, no comércio ou na correria do dia a dia, nessa manhã de sexta, seguimos por aqui na Fema FM, onde já ir mais e uma linha com você nessa manhã especial de sexta-feira, dando aquele bom dia pra toda a galera de Assis, região, estado do São Paulo, estado do Paraná, a galera que tá curtindo a gente pelo 106.7 ou também pelo site fema.edu.br. Vamos juntos, é sempre bom ter a companhia de todo mundo por aqui nessa manhã especial de sexta-feira.

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1: A Fundação Educacional do Município de Assis, a FEMA, divulgou o cronograma de adesão ao Programa de Pagamento Antecipado de Semestralidade para o segundo semestre letivo de 2026. 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As solicitações poderão ser feitas entre os dias 6 e 27 de julho, exclusivamente pelo protocolo eletrônico da plataforma UNDOC, disponível no site da FEMA. 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
1: Sucessão bom demais da dupla Diego e Vitor Hugo aqui na programação da Fema FM. Boa sexta-feira pra você que tá no seu trabalho, você que tá aí dirigindo pelas ruas da cidade, tá em casa, tá de boa. Vamos juntos, hein? Curtindo o melhor do sertanejo até as 10 da manhã. Daqui a pouquinho tem o Top 15.

muito som nacional de primeira aí na sua sexta-feira, tá bom? Sexta-feira, sua linda! Vamos juntos na companhia da Fema FM. Você segue por aí, tá chegando o Top 15. Eu sou o Jair Maia, o Mainha, e é uma alegria enorme estar com você nas ondas da Fema FM, essa rádio fantástica. Fantástica, patrocinada pela Faculdade FEMA, que leva para você música e informação, tudo aquilo que você merece de bom e de melhor numa grande rádio. Ó, Top 15 na sequência, eu volto a partir das 11 horas. Valeu!

Olha, eu tô fechando bem demais, hein? A programação do Fema Sertanejo desta sexta-feira por aqui em 106.7. A gente vai continuar nos estúdios da nossa rádio, aqui no campus da Faculdade Fema, preparando o território nacional que começa às 11 horas pra gente curtir.

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3: Prepare o volume, porque a contagem vai começar. 15ª posição.
1: 15ª posição.
0: Ian, textão.

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3: 14ª posição.
0: Tiaguinho, Caixa Postal.
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1: 13ª posição.
0: Jota Quest, com Tim Maia. Acenda o farol.

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0: Harry Styles, American Girls.

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1: Décima posição.
3: Marvila. Participação de Ayla. Mike.

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2: Nona posição.
0: Ela Langley.

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1: Oitava posição.
2: Ferrugem. Atacar.

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2: Sétima posição.
0: Vitinho, Iceberg.

0: 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A iniciativa permite que estudantes dos cursos semestrais obtenham 10% de desconto sobre o valor das mensalidades, conforme as regras previstas em lei. As solicitações poderão ser feitas entre os dias 6 e 27 de julho, exclusivamente pelo protocolo eletrônico da plataforma UNDOC, disponível no site da FEMA. 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
3: Agora são 10h35 na FEMA FM.

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1: Sexta posição.
0: Olivia Dean, Man I Need.

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1: 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Quinta posição.
0: Ludmilla. Do

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2: Terceira posição.
1: Vitor Clay com Joyce Alame. Abalo psicológico.

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2: Segunda posição.
3: Billie Eilish.

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2: 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A Fundação Educacional do Município de Assis, a FEMA, divulgou o cronograma de adesão ao Programa de Pagamento Antecipado de Semestralidade para o segundo semestre letivo de 2026. A iniciativa permite que estudantes dos cursos semestrais obtenham 10% de desconto sobre o valor das mensalidades, conforme as regras previstas em lei. As solicitações poderão ser feitas entre os dias 6 e 27 de julho, exclusivamente pelo protocolo eletrônico da plataforma 1.2. Disponível no site da FEMA. O boleto será emitido após a análise do pedido e terá vencido.

0: Nascimento no dia 7 de agosto. Para participar, o estudante deve estar em situação financeira regular junto à instituição. Alunos com parcelamentos ou acordos em dia também podem aderir ao programa. A direção executiva reforça que os prazos são improrrogáveis e que o não pagamento do boleto até a data de vencimento cancela automaticamente a adesão, sem direito ao desconto neste semestre. Mais informações e a portaria completa estão disponíveis no site da FEMA. 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

0: direto da Faculdade Firma. Bom dia, turma. Tô chegando novamente. Já tava com saudade, hein? A gente se despediu às 10 horas. Curtimos aí o Top 15 e eu tô de volta, porque é sempre aquele prazer, aquela alegria enorme em estar com você aqui nas ondas da Firma FM. Tamo no campus da Faculdade Firma, nossa Faculdade Firma, referência em ensino superior. Tamo chegando com o melhor do pop rock, a nossa sexta-feira rolando, é isso, né? Vamos nessa!
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0: A nossa sexta segue rolando na Firma FM com a melhor programação pra você. Chegando, Legião Urbana é a minha primeirinha de hoje, pra gente começar bem demais, né? O território de sexta que tá no ar.

Na FEMA FM, Engenheiros do Havaí, hein? Fechando aí a nossa primeira sequência de hoje do Território Nacional, que continua até a uma hora da tarde aqui na programação da FEMA FM. O som nacional que marcou e continua marcando gerações por aqui, com aquelas letras que atravessam o tempo e continuam fazendo sentido, mesmo depois de tantos anos, né? E é muito bom ela marcar presença na programação da FEMA FM, né? Olha, continua aí! Eu volto daqui a pouquinho com muito mais! Música.

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5: Na FEMA 11:35.

Direto da Faculdade FEMA, seguimos na companhia do melhor do som nacional por aqui, o Território Especial de sexta-feira. Bom demais, né? Hora de curtirmos RPM.

Você tá curtindo aí o Território Nacional? Estamos na companhia do Som Nacional. Sexta-feira rolando aí. Muito obrigado para você que tá na nossa companhia. Você que acompanha a gente pelo rádio, pela internet. Tamo junto e vamos aí até uma hora da tarde curtindo o melhor do Som Nacional nessa sexta-feira, hein? E a gente volta daqui a pouquinho com mais Rock Nacional na tarde de sexta-feira. Vamos juntos por aqui!

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O som do território nacional fazendo aquela companhia esperta para o seu horário de almoço. Seguimos na companhia da FEMA FM aqui direto da Faculdade FEMA, no campus da nossa faculdade, Avenida Getúlio Vargas, 1200. Muito prazer em estar na sua companhia. Por aqui o Jair Maio Marinha seguindo com você aí, olha, até uma hora da tarde. Ainda temos aí um tempo, né, para seguirmos curtindo o som nacional de primeira. Aquela programação de sexta-feira, né, que você fica sempre esperando e vai na nossa companhia e a gente vai matando saudade aí com os clássicos do rock nacional, né? Bom demais, viu? Daqui a pouquinho tem mais. Então

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5: Agora são 12:29 na FEMA FM.

Encerrando bem demais a programação do Território Nacional desta super sexta-feira. Bom demais, final de semana pintando. O nosso território vai ficando por aqui e volta, claro, próxima segunda-feira. Fim de semana tá chegando aí, sábado e domingo, aquela programação especial, né, da nossa Fema FM, com Fema Rock, aquele pagode no seu horário de almoço e aquela programação top, alto astral, pra você curtir a Fema em qualquer horário do seu dia. Que bacana, né? Vamos juntos, hein? Daqui a pouquinho tem o Top 15 por aqui, o Jair Maio Mainha ficando nessa sexta-feira, mas claro, vou continuar aqui nos estúdios, fazendo aquela programação top, especial pro seu fim de semana, e a gente se encontra nas ondas da Fema FM.

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0: Ila Langley. Be Heard.

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3: 14ª posição.
4: The Weeknd featuring Ariana Grande. Save Your Tears.

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1: Décima terceira posição.
0: Sean Desmond featuring Gamified Body.

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0: Marcelo Falcão com Chorão. Legal.

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1: 11ª posição.
2: Dead Swims. The Door.

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2: Nona posição.
3: Dessa. Austin.

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3: Oitava posição.
4: Post Malone featuring Morgan Wallen. I Read Some Help.

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2: Sétima posição.
3: Chapuzzi, a power song.

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1: 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Sexta posição.
0: Bruno Mars, I Just Might.

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1: 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Quinta posição.
0: Taylor Swift, The Fear of a Failure.

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1: Quarta posição.
0: Pink Panthers, featuring Zara Larsson.

0: Agora são 1h49 na Fama FM.
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2: Terceira posição.
4: Samuel Rosa. Rio dentro do mar.

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2: Segunda posição.
0: Sabrina Carpenter. Tears.

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1: Primeira posição.
2: Chappell Roan, Good Look Baby.

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0: Fim de semana aí, 17 de julho de 2026. Tô chegando na sua companhia a partir de agora, André Luiz, ao vivo aqui na FEMA FM, a rádio da Faculdade FEMA. Até às 5 da tarde, eu tô ao vivaço com você.
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0: E pra começar bem demais, né? Aquele classicaço lá de trás, The Cure, Friday I'm in Love, abrindo bem demais a nossa tarde aqui na FEMA.

Olha aí pra você na FEMA, às 2h26 da nossa tarde. É, Treasure, o clássico do Bruno Mars. Alex Warren, Ordinary. David Guetta, Sia, Titanium, Rai, Where's My Husband. A gente falou The Kid LAROI, Still Yours. Rosalind Snap e ainda The Cure, Friday, I'm In Love. Pra você aqui na tarde da FEMA FM, às 2h27, nessa sexta-feira, 17 de julho. Tamo junto, hein? Até às 5 eu tô com você aqui.

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5: Agora 2:30 aqui na nossa tarde.

Dai Dai é o som da Shakira pra você aqui com Burna Boy na programação da FEMA. Charlie Brown, Só os Loucos Sabem, Mooney, I Don't Know Why, Clean Bandit, Zara Larsson, Imagine Dragons, Ira, Peach, Somber, tudo isso passando por aqui pra você na tarde de sexta-feira, 17 de julho de 2026. Aqui André Luiz com você ao vivaço, até as 5 da tarde, rolando muita música, é claro, na tarde da melhor de Assis.

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3: Agora são 3h05 aqui na FEMA.
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3: Muito bem, às 3h05 da nossa sexta-feira, 17 de julho, 29 graus agora em Assis, pouca nebulosidade em Assis e no Vale Paranapanema, sem previsão de chuva para as próximas horas. Temperatura, atualizando aqui as informações, a temperatura à noite deve cair para casa dos 21, 22 graus. Nós temos a umidade relativa do ar nesse momento variando aí entre 30 e 35%. E o pôr do sol tem previsão hoje para 17 horas e 55 minutos. Só conferindo, à noite a temperatura caindo então para casa dos 21, 22 graus, podendo chegar na madrugada aos 17, 18 graus. Nesse momento, 29 graus em Assis.

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Lady Gaga Poker Face, fechando mais uma sequência para você na FEMA. Chapel Rowan, Pink Pony Club, Nickelback, Far Away, ainda Vitor Clay, Joyce Alane, Abalo Psicológico, Avril Lavigne, Simple Plan, Young and Dumb, ainda Taylor Swift com o Brandon Urie, Me, Pete na sua estante, entre outras para você. É mais uma sequência top demais aqui na programação da FEMA FM. 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Breakzinho rapidão, a gente volta já.

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2: A Fundação Educacional do Município de Assis, a FEMA, divulgou o cronograma de adesão ao Programa de Pagamento Antecipado de Semestralidade para o segundo semestre letivo de 2026. 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As solicitações poderão ser feitas entre os dias 6 e 27 de julho, exclusivamente pelo protocolo eletrônico da plataforma UNDOC, disponível no site da FEMA. O boleto será emitido após a análise do pedido e terá vencimento no dia 7 de agosto. Para participar, o estudante deve estar em situação financeira regular junto à instituição. 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
5: Agora em Assis 4:08.

Payphone é o som do Maroon 5 pra você aqui na Fema. David Guetta, I'm Good, Bibi Rexha, também Teddy Swims, Bad Dreams, Kungs vs. Cooking on Three Burners, This Girl, a gente rolou o Rapa, o que sobrou do céu, Panic at the Disco, Northern Downpour, Benson Boone, Slow It Down, tudo isso passando pra você aqui na Fema.

0: 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As solicitações poderão ser feitas entre os dias 6 e 27 de julho, exclusivamente pelo protocolo eletrônico da plataforma UnDoc, disponível no site da FEMA. 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
4: 4h34 agora na FEMA.

0: Tá aí o NX Zero, a versão acústica de Cedo ou Tarde pra você aqui na programação da FEMA. Muito bom, hein? Rude Magic, ainda Olivia Dean, Man I Need. A gente falou Jota Quest, Joel Corey, Maroon 5. Muita coisa top passando por aqui, como sempre, na programação 106.7. Tá aí, volto com você na segunda-feira. Vou deixar as minhas saideiras nesse finzinho de tarde de sexta-feira. Na segunda, às 14h, a gente tá por aqui. Valeu, valeu. Beijo, menina. Abraço, garotão. Bom fim de semana pra nós. Até!
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3: A Fundação Educacional do Município de Assis, a FEMA, divulgou o cronograma de adesão ao Programa de Pagamento Antecipado de Semestralidade para o segundo semestre letivo de 2026. 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As solicitações poderão ser feitas entre os dias 6 e 27 de julho, exclusivamente pelo protocolo eletrônico da plataforma UnDoc, disponível no site da FEMA. 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
3: Prepare o volume, porque a contagem vai começar. 15ª posição.
1: 15ª posição.
0: Olivia Rodrigo, Drop Dead.

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0: BTS. Swing.

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1: 11ª posição.
0: David Guetta, featuring Ted Swims, Tony Zenz, Gone, Gone, Gone.

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1: Décima posição.
3: Sabrina Carpenter.

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2: Nona posição.
3: Gracie Abrams. That's so true.

0: 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As solicitações poderão ser feitas entre os dias 6 e 27 de julho, exclusivamente pelo protocolo eletrônico da plataforma UnDoc, disponível no site da FEMA. O boleto será emitido após a análise do pedido e terá vencimento no dia 7 de agosto. 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Mais informações e a portaria completa estão disponíveis no site da FEMA. 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
2: São 5h32 na FEMA FM.

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3: Oitava posição.
4: Tate McRae, Greedy.

0: Aqui na FEMA são 5h35.
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3: Sétima posição.
4: Adele, Is On Me.

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1: 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Quinta posição.
2: Post Malone. Circles.

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1: Quarta posição.
2: Kenzie, Face to Face.

0: Aqui na FEMA são 5h48.
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2: Terceira posição.
1: Olivia Dean, So Easy to Fall in Love.

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2: Segunda posição.
3: Roses.

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3: Primeira posição.
0: Bruno Mars, Whiskey Doe.

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1: São 5h58 na FEMA FM.

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1: 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Momento Saúde. Celular e computador fazem parte da rotina, mas o excesso pode causar dor no pescoço. Ficar com a cabeça inclinada por muito tempo sobrecarrega a coluna cervical. Na fisioterapia, a orientação é clara. Ajuste a altura da tela e faça pausas frequentes.

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1: A FEMA informa que o período de matrícula para estudantes veteranos do segundo semestre letivo de 2026 já começou e segue até o dia 20 de julho. O procedimento deve ser iniciado pelo portal acadêmico, na opção Matrícula Veterano. Estudantes que não possuem pendências financeiras, reprovações ou solicitações de aproveitamento de estudos poderão realizar todo o processo de forma online. Quem possui débitos financeiros deverá regularizar a situação junto à Tesouraria da FEMA. Já os estudantes com dependência de disciplinas, aproveitamento de estudos ou necessidade de ajuste de grade deverão solicitar o procedimento pelo portal acadêmico ou presencialmente na seção de alunos. Após a conferência das informações, o contrato será enviado por e-mail para assinatura digital na plataforma UnDoc, sem a necessidade de comparecimento presencial. Os estudantes beneficiários do FIES também devem realizar a matrícula no mesmo período. A FEMA orienta que todos os estudantes realizem o procedimento dentro do prazo para garantir a matrícula no segundo semestre letivo de 2026. Informações, acesse fema.edu.br.
2: Agora na FEMA FM 6 e 6.
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1: Isso.

0: 6h30 aqui na Fema FM.
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2: Em Brasília, 19 horas.
1: Está no ar a Voz do Brasil. As notícias do governo federal que movimentaram o país no dia de hoje.
3: Olá, boa noite.
2: Boa noite para você que nos acompanha em todo o país.
3: Sexta-feira, 17 de julho de 2026.
2: E vamos aos destaques do dia na Voz do Brasil.
3: Empresas afetadas por tarifas impostas pelos Estados Unidos terão apoio do governo.
2: A Apex prepara plano de abertura de novos mercados para exportadores afetados pelas tarifas. Luciana Colares, de Holanda.
4: No início de agosto, a Apex Brasil deve apresentar um plano de diversificação de mercados, especialmente para os exportadores impactados pelo tarifaço.
3: E ainda, Banco Nacional de Antígenos integra a estratégia brasileira de defesa agropecuária contra a aftosa.
2: A estrutura permite a produção emergencial de vacinas em prazo reduzido em caso de necessidade sanitária. Thaís de Araújo.
5: O banco integra a estratégia nacional de preparação para emergências sanitárias, juntamente com ações permanentes de vigilância e monitoramento da sanidade animal.
3: E vamos falar também sobre o El Niño, que traz fortes chuvas no sul do país, ondas de calor e seca no norte.
2: Risco também de incêndios florestais, especialmente na Amazônia, no Cerrado e na Caatinga.
3: Para entender mais sobre os impactos para o Brasil, nós conversamos com o Gilvan Sampaio, do Instituto Nacional de Pesquisas Espaciais.
6: As previsões

0: parceiros comerciais.
1: A meta é chegar a países da União Europeia e países asiáticos.
2: A aplicação da tarifa de 25% sobre os produtos brasileiros, anunciada em 15 de julho, atinge 2.375 produtos. 7 bilhões e 200 milhões de dólares são impactados pelas novas tarifas. De acordo com a Agência Brasileira de Promoção de Exportações e Investimentos, o processo de busca por novos compradores internacionais vem sendo intensificado desde o ano passado, após as primeiras medidas tarifárias adotadas pelo mercado norte-americano. Atualmente, 72% das empresas brasileiras que vendem para os Estados Unidos já adotaram pelo menos mais um país de destino para as mercadorias. E já no início de agosto, a Apex Brasil deve apresentar um plano de diversificação de mercados, especialmente para os exportadores impactados pelo tarifaço. Como detalha o presidente da Apex Brasil, Laudemir Miller.
3: Nós vamos anunciar um plano de 130 milhões em parceria com o setor privado, mas evidentemente que a implementação do acordo Mercosul-União Europeia, para que as empresas possam de fato aproveitar as oportunidades desse acordo, é um dos elementos centrais do nosso plano. Mas enfim, assim, o importante são os setores, né? Mas pegando pesadamente a indústria, né? Então o setor de móveis, o setor de cosméticos, o setor de plástico, o setor de calçados, enfim, esses setores que estão tendo esse impacto.
2: Laudemir Miller ressalta que outros destinos já estão mapeados, como os países da Ásia Central.
3: O mundo olha de um jeito diferente para o Brasil, de um país estável, um país democrático. Então, a gente está sendo demandado pelos países asiáticos. O Brasil abriu, até semana retrasada, 651 mercados. Então, imagina a oportunidade que nós temos.
2: O impacto das novas tarifas anunciadas pelos Estados Unidos varia de acordo com o setor e a região. São Paulo registra o maior impacto em valor absoluto, 3 bilhões de dólares. Já Santa Catarina tem o maior impacto proporcional, com 68% das exportações afetadas. Outra região afetada é o Paraná, estado que concentra 70% das exportações brasileiras de madeira para a construção civil americana. Reportagem Luciana Colares de Holanda.
0: O Brasil conta com o primeiro Banco Nacional de Antígenos para a resposta emergencial à febre aftosa.
1: A estrutura foi desenvolvida em parceria entre o Ministério da Agricultura e Pecuária, o Instituto de Tecnologia do Paraná e empresa privada.
4: O Banco Nacional de Antígenos integra a Estratégia Brasileira de Preparação para Eventuais Emergências Sanitárias relacionadas à febre aftosa e para manutenção da segurança sanitária da pecuária. A estrutura foi desenvolvida em parceria entre o Ministério da Agricultura e Pecuária, o Instituto de Tecnologia do Paraná e a empresa Biogênesis Bagó. A parceria foi formalizada nesta sexta-feira em Garim, na Argentina. O ministro da Agricultura e Pecuária, André de Paula, falou sobre a parceria.
5: Porque esse é um laboratório reconhecido internacionalmente e ele nos empresta a credibilidade que chega com isso. Esse também é um laboratório que atende a grandes mercados, a exemplo do que ocorre conosco.
4: O Banco Nacional de Antígenos mantém armazenados em condições de alta segurança antígenos dos sorotipos de interesse para o Brasil. Em caso de emergência sanitária, esse material permite iniciar a produção de vacinas em menor prazo, sem depender de fornecimento externo. O Brasil possui reconhecimento internacional como país livre de febre aftosa sem vacinação. O banco integra a Estratégia Nacional de Preparação para Emergências Sanitárias, juntamente com ações permanentes de vigilância e monitoramento da sanidade animal. Reportagem Thaís de Araújo.
0: Atenção, estudantes que se inscreveram no processo seletivo do programa Universidade para Todos, o ProUni.
1: O resultado ProUni. da primeira chamada para o segundo semestre de 2026
0: candidatos pré-selecionados, que é até o dia 24 de julho.

0: que ocorre no horizonte de horas, há poucos dias, né? O que dá para comparar são as chuvas intensas que deverão ocorrer no Rio Grande do Sul e Santa Catarina, principalmente. Então, é tomar cuidado em relação a esses episódios extremos no Rio Grande do Sul ao longo dos próximos meses.
1: Muito bem, nós conversamos com o Gilvan Sampaio, pesquisador do Instituto Nacional de Pesquisas Espaciais, o INPE. Muito obrigada, pesquisador, pela sua entrevista aqui à Voz do Brasil.
0: Muito obrigado.
2: A Defesa Civil Nacional reconheceu hoje a situação de emergência em mais de 23 cidades atingidas por desastres.
1: Entre as cidades contempladas, há municípios que enfrentam a estiagem e a seca, enquanto outros foram atingidos por fortes chuvas.
2: As cidades ficam nos estados da Bahia, Ceará, Minas Gerais, Paraíba, Paraná, Pernambuco, Rio Grande do Norte, Rio Grande do Sul e Santa Catarina.
1: Cidades com o reconhecimento federal de situação de emergência ou estado de calamidade pública podem solicitar apoio financeiro por meio do sistema integrado de informações sobre desastres.
2: O período de seca em várias regiões do Brasil traz o surgimento de praias de água doce, que viram pontos de lazer e comércio.
1: Mas você sabia que para realizar eventos ou montar estruturas nesses locais é preciso autorização do governo federal?
2: Quem traz os detalhes sobre essas regras é Uriel Ricardo.
3: No Brasil, existem praias que se formam temporariamente durante alguns meses do ano. Você já ouviu falar sobre as praias fluviais ou praias de água doce? Elas surgem quando a estiagem reduz o nível dos rios e expõe bancos de areia e trechos das margens, que passam a receber visitantes, estruturas de lazer, eventos e atividades comerciais. Quando essas praias estão localizadas em rios federais, a instalação de estruturas, eventos, atividades econômicas e outros tipos de intervenções dependem de autorização do governo federal. Os rios federais são aqueles que atravessam mais de um estado e as áreas banhadas por eles são patrimônio da União. Por isso, é necessário ter permissão de uso para explorar esses espaços, conforme explica André Luiz Nunes, coordenador-geral de gestão de territórios costeiros e marginais da Secretaria de Patrimônio da União, a SPU.
4: A permissão de uso serve para eventos de curta duração, de natureza recreativa, esportiva, cultural e religiosa. Então, para qualquer uso privativo dessas áreas, tem que ser autorizado pela União, né? E além de outras licenças lá, não dispensa licença ambiental, licença do município.
3: As orientações sobre a permissão de uso se aplicam a qualquer praia formada em rios federais, especialmente nos estados de Tocantins, Goiás, Pará, Amazonas, Mato Grosso do Sul, Maranhão, Amapá e Mato Grosso. No Tocantins, por exemplo, há a formação de praias sazonais em Porto Nacional, Luzimangues e várias outras cidades. A capital do estado, Palmas, também conta com praias como a Graciosa, a Praia do Prata e a Praia do Caju. A permissão de uso pode ser solicitada por municípios, pessoas físicas ou empresas. No caso de particulares, também é. É necessário ter as devidas licenças locais. Mas atenção, a autorização só vale para eventos de curta duração, como detalha André Luiz Nunes.
4: A permissão de uso para eventos de curta duração de até 90 dias, incluída a construção e a desocupação da área, ou tu pode, querendo lá, sendo necessário, prorrogar isso por mais 90 dias.
3: Quem pretende solicitar a permissão de uso pode procurar a Superintendência do Patrimônio da União no respectivo estado. Os formulários estão disponíveis na página da SPU no portal gov.br. Também é possível obter informações pelo telefone 0800 978 9005. O canal recebe ainda comunicações sobre restrições de acesso às praias, ocupação irregular, acúmulo de lixo e problemas ambientais ou sanitários. Para quem pretende aproveitar as praias fluviais, a orientação é colaborar com a preservação desses espaços, descartar o lixo nos locais adequados, respeitar a sinalização, evitar fogueiras e preservar a fauna e a vegetação local. Reportagem Uriel Ricardo.
1: Desde o início da semana, a ANP, Agência Nacional de Petróleo, Gás Natural e Biocombustíveis, realizou 268 ações com foco no combate a preços abusivos de combustíveis em 14 estados.
2: Foram aplicados 14 autos de infração por não cumprimento de envio de documentos para avaliação dos preços.
1: Isso porque, nessas ações, a agência também coleta informações a partir das notas fiscais fornecidas pelos postos de aquisição dos combustíveis.
2: E esses dados são analisados pela ANP e, em casos de caracterização de preços abusivos, podem ser geradas autuações, processos administrativos e multas.
1: O valor das multas varia de 50 mil a 500 milhões de reais, dependendo da gravidade do caso.
2: Lembrando que denúncias sobre irregularidades no mercado de combustíveis podem ser enviadas à ANP por meio do telefone 0800 970 0267.
1: Essas foram as notícias do Governo Federal.
2: Uma realização da Secretaria de Comunicação Social da Presidência da República.
1: Com produção da empresa Brasil de Comunicação.
2: Fique agora com as notícias do Poder Judiciário e do Congresso Nacional. Uma boa noite e um bom fim de semana.
1: A gente volta segunda-feira. Boa noite.
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7: Conselho Nacional de Justiça está com inscrições abertas para o Prêmio Pena Justa de Jornalismo e Comunicação.
8: Paciente ressarcido por erro em cirurgia odontológica não pode exigir também o custeio de nova operação.
7: Justiça determina que o Hospital Público em Belém, no Pará, retome atendimento à pessoa com autismo.
8: Boa noite, eu sou Marcela Luiz.
7: Eu sou Walter Lima.
8: Estão abertas até 17 de agosto as inscrições para a primeira edição do Prêmio Pena Justa CNJ de Jornalismo e Comunicação.
7: A iniciativa reconhece trabalhos que contribuam para ampliar o debate sobre o sistema penal brasileiro. Marcelo Della Líbera.
9: O plano foi criado após o Supremo Tribunal Federal reconhecer em 2023 que o sistema prisional brasileiro vive um estado de coisas inconstitucional. Para enfrentar esse cenário, a Corte determinou a elaboração de um plano nacional para reorganizar a execução penal, coordenado pelo CNJ. Quem explica é Luiz Lanfred, coordenador do Departamento de Monitoramento e Fiscalização do Sistema Carcerário e do Sistema de Execução de Medidas Socioeducativas do CNJ.
10: Então, assinou ao Poder Judiciário, ao Poder Executivo, à Academia, as instâncias da sociedade civil que se reunissem e pudessem, então, chegar a um consenso sobre ações que pudessem ressignificar esse sistema prisional.
9: O prêmio contempla produções em texto, áudio, vídeo e fotografia. As inscrições são gratuitas e seguem abertas até as 23 horas e 50.

0: 49 minutos do dia 17 de agosto. O regulamento do plano está disponível no site fazendojustiça.org.br.
1: Paciente pode receber de volta valor pago e indenização por danos morais e estéticos no caso de erro em cirurgia odontológica.
2: Mas, segundo o STJ, se escolhe desfazer o contrato e obter a restituição, não pode exigir também que os profissionais paguem outra cirurgia feita por terceiro. Fátima Uchoa.
3: Em ação de reparação por danos materiais, morais e estéticos, um paciente afirmou ter ficado com assimetria facial após cirurgia odontológica. O Tribunal de Justiça do Rio de Janeiro reformou a sentença e condenou os profissionais a restituírem o valor gasto no procedimento, custear nova cirurgia reparadora e pagar indenização por danos morais e estéticos. A terceira turma do STJ afastou a obrigação de os dentistas pagarem a nova cirurgia, mas manteve os demais pontos. Segundo a relatora ministra Nancy Andrighi, acumular os pedidos de restituição do valor pago pela primeira cirurgia e o custeio de uma nova geraria enriquecimento sem causa, o que é proibido por lei.
1: TST garante direitos de radialista a uma diretora de imagem que trabalhava em uma instituição de ensino à distância em Londrina, no Paraná.
2: A decisão reforça a proteção dos direitos da categoria. Mila Amaral.
4: A decisão foi da terceira turma do TST. O colegiado entendeu que, mesmo sem ser uma emissora de rádio ou TV, a faculdade usava a transmissão ao vivo pela internet e via satélite. Por isso, a profissional deve ser enquadrada assim como radialista. Com o reconhecimento, ela terá direito à jornada de 6 horas diárias e ao pagamento de horas extras, além de adicional por acúmulo de função. O relator do caso, o ministro Alberto Balazeiro, reforçou na decisão que a lei protege quem exerce funções típicas de radialista, independente da atividade principal da empresa.
1: Justiça determina que o Hospital Público em Belém, no Pará, retome atendimento a pessoas com autismo.
2: O hospital tem 30 dias para regularizar o atendimento, sob pena de multa diária de R$10 mil. Sabrine Menezes.
5: De acordo com o Ministério Público Federal, o Hospital Betina Ferro paralisou o atendimento de pacientes com autismo que não possuem também outras comorbidades ou doenças raras. Além disso, a unidade de saúde também está recusando novos pacientes com o transtorno do espectro autista em pela regulação municipal. Na decisão, a justiça acolheu os argumentos do MPF de que a restrição viola os princípios da universalidade, integralidade e equidade do Sistema Único de Saúde e os direitos das pessoas com deficiência.
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1: Uma boa noite.
2: Bom fim de semana e até segunda-feira.
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7: Está no ar o Jornal do Senado.
8: Eu sou Paula Groba.
9: E eu sou Ricardo Nakaoka.
8: E estes são os destaques de hoje do Jornal do Senado, que começa agora.
9: Sugestão popular que destina fundo eleitoral a calamidades públicas vira projeto.
8: Regularização de lotes de igrejas pode ser simplificada.
9: Senado terá esforço concentrado em agosto e setembro.
8: Boa noite.
9: Boa noite.
8: Uma sugestão apresentada por um cidadão pode mudar o destino de parte dos recursos dos fundos eleitoral e partidário.
9: A Comissão de Direitos Humanos aprovou a proposta que autoriza o uso desse dinheiro em ações de enfrentamento a calamidades públicas. Os detalhes com Patrícia Oliveira.
10: Os partidos políticos poderão renunciar aos recursos totais ou parciais do fundo partidário ou do fundo especial de financiamento de campanha e direcionar destinar esse dinheiro ao Tesouro para custear despesas em situações de calamidade, como enchentes, deslizamentos ou outras emergências reconhecidas pelo poder público. A sugestão é de um cidadão de Santa Catarina que recebeu mais de 20 mil apoios online e foi aprovada na Comissão de Direitos Humanos. A ideia surgiu em 2020, durante a pandemia de Covid-19, e defendia o uso desses recursos para reforçar os gastos com a saúde. Como a emergência sanitária já terminou, o relator senador Márcio Bittar, do PL do Acre, adaptou a proposta. O relatório, lido pelo senador astronauta Marcos Pontes, do PL de São Paulo, cria uma regra permanente para todas as situações de crise, evitando que seja necessário aprovar uma nova lei sempre que ocorrer uma calamidade.
11: E fortalecer a resposta ao poder público a emergências de natureza sanitária, econômica, social e ambiental.
10: Com a aprovação, a sugestão legislativa vira projeto de lei e segue para a análise das comissões e do plenário do Senado.
8: A Comissão de Segurança Pública aprovou uma iniciativa que aumenta as penas para crimes de furto, roubo de câmeras de vigilância e sistemas de monitoramento eletrônico.
9: A proposta, que seguiu para a Comissão de Constituição e Justiça, também pune a receptação e a interrupção de serviços de vídeo monitoramento remoto. Repórter Bruno Lourenço.
12: O relator, senador Wilder Moraes, do PL de Goiás, defendeu a necessidade de endurecer a resposta penal para esse crime em virtude das consequências sofridas pela população.
13: As câmeras de vigilância utilizadas por empresas privadas geralmente possuem infraestruturas conectadas à rede elétrica, sistema de armazenamento em nuvens e comunicação de dados em tempo real. Quando subtraídas, além da perda material, há comprometimento imediato na integridade dos dados coletados, da continuidade do serviço de segurança e da resposta à ocorrência por elas registrada.
12: De acordo com o projeto de lei aprovado na Comissão de Segurança Pública, o furto de câmeras ou itens de monitoramento eletrônico instalados em vias públicas ou áreas privadas com acesso ao público, passará a ser punido com reclusão de 2 a 8 anos e multa. O texto estabelece ainda que quem receptar esses aparelhos, sabendo de sua origem criminosa, terá a punição em dobro. A proposta também pune quem sabota ou interrompe os serviços de vídeo monitoramento remoto de forma intencional.
8: E a Comissão de Constituição e Justiça pode votar o projeto que trata da simplificação da regularização de lotes de igrejas.
9: Pelo texto, essas instituições poderão ter seus lotes regularizados por meio do REURB, o programa que regulariza assentamentos urbanos informais. Mais informações na reportagem de César Mendes.
14: Enviado à análise da CCJ, o projeto do deputado Dr. Jaziel, do PL do Ceará, permite que instituições religiosas, de assistência social e entidades sem fins lucrativos façam uso de procedimento simplificado para obter o título de propriedade de terrenos públicos ou privados. Instituído por lei em 2017, a ferramenta, chamada de REURB, é uma política pública voltada à regularização de áreas urbanas ocupadas informalmente, permitindo que alguns tipos de ocupantes tenham acesso ao título de propriedade, a serviços públicos essenciais e à segurança jurídica do proprietário. Relatora da proposta na Comissão de Assuntos Sociais, a senadora Damares Alves, do Republicanos do Distrito Federal, disse que muitas dessas entidades ocupam áreas consolidadas há anos, mas a falta de documentação dificulta os investimentos e a continuidade dos serviços prestados à população.
15: A regularização fundiária constitui um importante instrumento de promoção da segurança jurídica, da ordenação territorial e da função social da propriedade. Desde a edição da Lei 13.465 de 2017, o ordenamento jurídico passou a contar com mecanismos mais ágeis para enfrentar situações consolidadas de informalidade urbana, conciliando o direito à moradia, a segurança das relações jurídicas e o planejamento da cidade. Nesse contexto, revela-se oportuno o aperfeiçoamento contínuo dos instrumentos previstos na legislação.
14: O texto inova ao prever que a regularização seja feita para um único imóvel isolado, sem a necessidade de abranger os lotes vizinhos, além de permitir que técnicos industriais e agrícolas validem as informações técnicas do processo, de forma a agilizar o trabalho nos cartórios.
8: E o Senado Federal terá 2 semanas de esforço concentrado em agosto e setembro. O presidente do Senado, Davi Alcolumbre, anunciou a medida e informou que as atividades serão concentradas entre os dias 10 e 14 de agosto e 31 de agosto e 3 de setembro.
9: Alcolumbre enfatizou que é fundamental que o Senado Federal, a Câmara dos Deputados e o Congresso Nacional se organizem para conciliar as deliberações legislativas necessárias durante o processo eleitoral. Ele ressaltou ainda que a iniciativa foi acordada com o presidente da Câmara dos Deputados, Hugo Mota, e que a intenção é garantir a aprovação de propostas pelas duas casas legislativas na mesma semana.
16: Que o calendário é exatamente o mesmo que será adotado pela Câmara dos Deputados, permitindo que o Congresso Nacional funcione em plenitude e de modo eficiente e harmônico neste período eleitoral.
8: As férias de julho oferecem uma oportunidade para conhecer de perto o Congresso Nacional e, desta vez, de forma diferente.
9: O programa Visite o Congresso preparou uma programação especial entre os dias 18 de julho e 2 de agosto, com experiências imersivas, apresentações teatrais e atividades educativas para crianças e adultos. Os detalhes na reportagem de Yasmin Rodrigues.
17: Durante as férias de julho, o Congresso Nacional prepara uma programação especial para receber cidadãos de todo o país. Entre os dias 18 de julho e 2 de agosto, o programa Visite o Congresso funcionará todos os dias da semana, com visitas gratuitas e sem necessidade de agendamento. Em entrevista à Rádio Senado, Fábio Duarte, coordenador de visitação do Senado Federal, listou as novidades que o público vai encontrar nesse período.
18: O visitante terá a possibilidade de conhecer uma apresentação teatral em homenagem aos 200 anos da Câmara dos Deputados e do Senado Federal. Essa apresentação teatral acontece em espaços diferentes do roteiro e apresenta personagens históricos. Além disso, temos o Visita 360, que é uma experiência imersiva que usa óculos de realidade virtual. A gente tem a apresentação do filme Eunice, a primeira senadora. Teremos também programação infantil, com atividades lúdicas no espaço plenarinho que acontece no Salão Negro do Congresso Nacional.
17: A programação completa, com os horários e as atividades específicas, está disponível para consulta em senado.leg.br.

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2: O Jornal do Senado fica por aqui. Acompanhe agora as notícias do Tribunal de Contas da União e da Câmara dos Deputados. Boa noite.
3: Boa noite e um bom fim de semana.
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5: O Tribunal de Contas da União lançou um novo portal para ampliar a transparência sobre o uso da inteligência artificial no setor público. A plataforma mostra como o TCU utiliza essa tecnologia em auditorias, atividades internas e serviços prestados à sociedade. O site reúne informações sobre as ferramentas de inteligência artificial em uso, os resultados alcançados e as regras adotadas para garantir o uso responsável da tecnologia. Também apresenta medidas de segurança, governança e proteção de dados. O objetivo é compartilhar experiências, estimular boas práticas e apoiar outros órgãos públicos a usarem a tecnologia com transparência, ética e responsabilidade. O portal é aberto ao público e pode ser consultado por gestores, pesquisadores, estudantes e qualquer cidadão interessado. Saiba mais em tcu.gov.br.
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6: Câmara aprova medidas provisórias com verba para emergência climática.
7: Mota anuncia acordo com o governo sobre dívidas dos produtores rurais.
6: Parlamentares autorizam o uso de elementos tradicionais em fotos oficiais.
7: Plenário suspende prescrição de pena para condenado que estiver foragido.
6: Boa noite. A Câmara aprovou a suspensão da prescrição da pena para condenados que estiverem foragidos.
7: Atualmente, se o condenado não voltar para a cadeia, existe o risco de o prazo de punição acabar sem que ele termine de cumprir a pena. A reportagem é de Daniele Lessa.
8: O plenário da Câmara aprovou o projeto que suspende a contagem do tempo de prescrição da pena de um crime no período em que o condenado estiver foragido ou quando tiver a liberdade condicional revogada. Prescrição é quando o Estado perde o poder de punir o condenado e o prazo para isso varia de acordo com o crime cometido. Hoje, quando o condenado foge, o prazo para a prescrição continua a ser contado normalmente e só zera quando ele é recapturado. Se o condenado não voltar para a cadeia, existe o risco de o prazo de punição acabar. O projeto, apresentado pelo deputado Kim Kataguiri, do Missão de São Paulo, altera o Código Penal para deixar claro que o prazo para prescrição deixa de ser contado em... Ele argumentou que hoje a lei premia quem afronta a justiça e penaliza o detento que cumpre integralmente sua pena.
9: O que a gente está fazendo agora é uma coisa muito simples. Você foi condenado, você fugiu, você perdeu o direito à prescrição. O crime não vai prescrever. Você está estimulando o sujeito a fugir, porque se ele for competente na sua fuga, não for pego num determinado período de tempo, que vai depender do crime que ele cometeu, ele pode voltar como se nada tivesse acontecido.
8: O projeto recebeu parecer favorável do relator, deputado Alberto Fraga, do PL do Distrito Federal. Ele argumentou que a proposta corrige uma distorção ao impedir que a fuga seja usada como caminho para escapar do cumprimento da pena. A deputada Adriana Ventura, do Novo de São Paulo, disse que o texto aprovado torna o cumprimento da pena mais eficaz.
10: A partir do momento que esse projeto impede que a fuga de condenado gere benefício indireto, né, decorrente de decurso de tempo, e reforça a efetividade da execução penal.
8: A mesma regra valerá no caso de revogação da liberdade condicional, que acontece quando a pessoa condenada recebe autorização para cumprir o restante da pena em liberdade. Se o benefício for revogado, a prescrição também ficará suspensa até a captura ou a reapresentação do condenado. O projeto que suspende a contagem do tempo de prescrição de um crime no período em que o condenado estiver foragido ou perder a liberdade condicional, agora será analisado no Senado. Da Rádio Câmara de Brasília, com informações de Antônio Vital, Daniele Lessa.
4: Segurança Pública.
6: Chico Alencar, do PSOL do Rio de Janeiro, parabeniza a Polícia Federal pelo indiciamento de 48 suspeitos de envolvimento em fraudes contra aposentados no INSS. Na opinião do deputado, as investigações revelaram uma atuação isenta e profunda da instituição.
7: Chico Alencar repudia o uso de falsas entidades rurais para aplicar golpes e desviar recursos públicos destinados à Previdência. O parlamentar também... celebra a devolução de mais de 3 bilhões de reais aos aposentados lesados.
6: Kim Kataguiri, do Missão de São Paulo, critica projeto que criminaliza a misoginia. O deputado acredita que a proposta confunde o enfrentamento à violência contra mulheres com gírias e piadas usadas por jovens nas redes sociais.
7: Kim Kataguiri defende que o crime é hediondos e feminicídio. Ele também critica o fato de partidos de esquerda serem contrários à redução da maioridade penal e ao endurecimento das regras de execução penal.
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4: Justiça.
6: Adriana Ventura, do Novo, de São Paulo, critica os salários do judiciário que ultrapassam o teto constitucional e cobra o fim dos chamados penduricalhos. Ela cita que mais de 600 juízes furaram o limite em maio, com pagamentos que chegaram a R$500 mil em um único mês.
7: Para Adriana Ventura, as gratificações tornam o judiciário brasileiro o mais caro do mundo e ofendem a realidade dos que vivem com um salário mínimo. A parlamentar contesta a defesa desses benefícios e cobra respeito ao dinheiro pago pelos contribuintes.
4: Presidência.
6: O presidente Hugo Mota anunciou acordo com o governo sobre as dívidas dos produtores rurais. O repórter Luiz Gustavo Xavier acompanhou as entrevistas após o encontro.
12: O presidente da Câmara, Hugo Mota, anunciou que foi fechado um acordo entre o governo, representantes do setor e a Frente Parlamentar Agropecuária sobre a renegociação de dívidas de produtores rurais. Um dos pontos do acordo é que o projeto que tratava do tema não será votado e que o governo vai encaminhar uma medida provisória abrangendo os termos do acordo. De acordo com o Ministério da Fazenda, serão aproximadamente R$100 bilhões em dívidas renegociadas. Participaram da reunião os ministros da Fazenda, Dário Durigan, das Relações Institucionais, José Guimarães, o líder do governo, deputado Paulo Pimenta, do PT do Rio Grande do Sul, o deputado Arnaldo Jardim, do Cidadania de São Paulo, e a senadora Tereza Cristina, do PP do Mato Grosso do Sul, integrantes da Frente Parlamentar Agropecuária. O presidente Hugo Mota explicou as medidas.
13: No intuito de podermos anunciar o acordo feito em relação ao projeto do endividamento dos produtores rurais do nosso país. Quero registrar que essa matéria foi colocada em votação na Câmara dos Deputados há um ano atrás, um dia antes do recesso parlamentar. E durante todo esse ano, no Senado Federal principalmente, foi travada uma negociação que se buscava com o governo alterar os pontos que foram aprovados na Câmara no intuito de poder ser mais abrangente no que diz respeito a essa renegociação.
12: O líder do governo, deputado Paulo Pimenta, ressaltou ainda que a MP vai suspender o pagamento dessas dívidas por 30 dias. Já o ministro das Relações Institucionais, José Guimarães, afirmou que o acordo é resultado de uma regra que tem se mostrado eficaz na Câmara, que são o diálogo e a negociação. Segundo ele, os temas mais polêmicos têm sido conduzidos por meio da construção de consensos amplos. O deputado também destacou o papel do presidente da Câmara na articulação do entendimento e ressaltou que o resultado foi fruto de uma construção coletiva. Da Rádio Câmara de Brasília, Luiz Gustavo Xavier.
4: Trabalho.
7: Pastor Henrique Vieira, do PSOL do Rio de Janeiro, cobra aprovação pelo Senado da proposta de emenda à Constituição que acaba com a escala de trabalho 6x1. Ele reforça que a Câmara já cumpriu seu papel e o Executivo espera os senadores para sancionar a matéria.
6: Pastor Henrique Vieira argumenta que o atraso imposto pelo Senado... vai na contramão dos anseios dos trabalhadores, já que é povo.
4: Desenvolvimento regional.
7: Porto Piauí, no município de Luiz Correia, iniciou oficialmente suas operações de exportação com envio de minério de ferro de Piripiri diretamente para a China. Flávio Nogueira, do PT, celebra um marco, ressaltando que a nova rota vai impulsionar a economia do Nordeste.
6: De acordo com Flávio Nogueira, serão 200 quilômetros a menos que o trajeto rodoviário utilizado antes para escoar a produção até o Ceará. A operação da empresa Lion Mining inaugura a nova era com a expectativa de exportar grãos para o mercado mundial em breve.
4: Economia.
7: O plenário da Câmara aprovou 6 medidas provisórias com recursos para emergências causadas por desastres climáticos e para evitar aumento no preço do gás de cozinha. O repórter Antônio Vital acompanhou as votações.
14: Na véspera do início do recesso parlamentar do meio do ano, o plenário da Câmara aprovou 6 medidas provisórias que autorizam o uso de recursos públicos não previstos no orçamento desse ano para ações emergenciais, como combate a efeitos de desastres climáticos e para evitar aumento do preço do gás de cozinha. Uma das medidas provisórias aprovadas prevê subvenção econômica de R$ 330 milhões para empresas importadoras de gás liquefeito de petróleo, o gás de cozinha. Subvenção é quando o governo repassa dinheiro para as empresas, ou para estimular a atividade econômica ou para enfrentar os efeitos de crises climáticas ou conflitos internacionais. Nesse caso, a subvenção foi necessária para evitar que o aumento do preço internacional do petróleo seja repassado aos consumidores. Outra medida provisória abre crédito extraordinário de R$ 20 milhões para recuperar os estragos causados pelo tornado que atingiu municípios do Paraná em novembro do ano passado. A medida foi aprovada de maneira simbólica, com apoio inclusive da oposição, como a deputada Adriana Ventura, do Novo de São Paulo.
10: Que esse crédito tem por objetivo atender a situação de destruição nos municípios de Guarapuava, Quedas do Iguaçu e Rio Bonito do Iguaçu, no Paraná, por conta das famílias assentadas que foram atingidas. E realmente a gente acha que é um crédito necessário, a gente tem que atender e dar suporte a essas famílias.
14: Também foi aprovada a medida provisória que autoriza o uso de R$ 285 milhões para financiar ações de recuperação em municípios atingidos por desastres climáticos no Brasil. O dinheiro é destinado à Defesa Civil. Segundo o Sistema Integrado de Informações sobre Desastres, os meses de janeiro e fevereiro foram marcados por eventos climáticos severos que afetaram diretamente cerca de 2 milhões de pessoas, deixando mais de 70 mil desalojados ou desabrigados em 733 municípios de todas as regiões. Outra medida provisória aprovada libera R$ 75,3 milhões em auxílio financeiro para 10 mil famílias da região da Zona da Mata, no sudeste de Minas Gerais, atingida por enchentes no início do ano. Também foi aprovada a medida provisória que abre crédito extraordinário de R$ 49 milhões para o Programa Segurança Alimentar e Nutricional e Combate à Fome. O objetivo é ampliar o atendimento às populações atingidas por desastres climáticos registrados em maio, especialmente nos estados de Pernambuco e da Paraíba. O líder do PT na Câmara, deputado Pedro Czai, do PT de Santa Catarina, defendeu a necessidade de recursos extraordinários previstos nas medidas provisórias.
15: Falar da importância de todas essas medidas provisórias que hoje estão se definindo aqui no Parlamento, desde o tema dos desastres naturais... O tema dos tornados no Rio Grande do Sul, o tema das secas, o possível seu governo subsidia os combustíveis para não produzir inflação no país.
14: Foi aprovada ainda a medida provisória que libera R$ 337 milhões para combate a incêndios. Os recursos são destinados ao IBAMA e ao Instituto Chico Mendes de Conservação da Biodiversidade, o ICMBio, e atendem decisões do Supremo Tribunal Federal em ações que cobram providências do governo contra o aumento de incêndios florestais na época da seca. Todas as medidas provisórias foram enviadas para análise do Senado. Da Rádio Câmara, de Brasília, Antônio Vital.
4: Política.
6: Rodrigo Hollenberg, do PSB do Distrito Federal, faz um balanço do seu mandato parlamentar. Ele destaca a autoria de 23 projetos, como o que aumenta o limite de faturamento anual dos microempreendedores individuais.
7: O parlamentar ressalta o envio de emendas para hospitais, universidade pública e instituições de pesquisa locais. Rodrigo Hollenberg defendeu também proposta de sua autoria que proíbe o funcionamento de plataformas de apostas em território nacional.
6: Raimondo, PT do Rio de Janeiro, cobra esclarecimentos sobre o crescimento patrimonial do senador Flávio Bolsonaro, que, segundo notícias recentes, ultrapassaria os 600 milhões de reais. O deputado questiona a origem dessa quantia e exige uma apuração rigorosa dos fatos.
7: Na visão de Raimondo, é preciso investigar se o montante está relacionado a articulações com grupos criminosos e esquemas de corrupção. Para ele, o esclarecimento sobre a origem dos recursos é fundamental para a moralidade pública.
4: Direitos Humanos.
6: Leonardo Gadelha, do Podemos da Paraíba, alerta que o Brasil precisa se preparar para a transição demográfica com o envelhecimento da população. Ele observa que as cidades e a legislação nacional precisam de adaptações estruturais para acolher de forma digna o público idoso.
7: De acordo com Leonardo Gadelha, é importante manter as pessoas idosas ativas e integradas ao mercado de trabalho. Para o parlamentar, aproveitar a plena capacidade física e cognitiva desse público traz benefícios sociais e econômicos ao país.
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4: Votação.
6: A Câmara aprova o uso de elementos tradicionais em fotos de documentos oficiais. A repórter Daniela Lessa acompanhou a votação.
8: O plenário da Câmara aprovou o projeto que garante a povos indígenas e demais povos tradicionais religiosos em fotografias de documentos oficiais. Entre os exemplos previstos estão o cocar indígena, o turbante dos povos de matriz africana e outros elementos étnicos, culturais e religiosos. O projeto, que foi apresentado pela deputada Célia Chacriabá, do PSOL de Minas Gerais, diz que a autorização valerá para documentos oficiais de identificação, como carteira de identidade, carteira de habilitação, passaporte e carteira de trabalho. Na prática, a proposta busca evitar que pessoas sejam obrigadas a retirar símbolos de sua cultura ou religião para tirar fotos para documentos. A única exigência é que o elemento usado não impeça o reconhecimento da fisionomia da pessoa. A relatora no plenário, deputada Sônia Guajajara, do PSOL de São Paulo, lembrou uma situação em que uma mulher negra escutou que só poderia tirar foto para a carteira de habilitação usando o seu turbante se apresentasse uma carta da sua mãe de santo ou um documento comprovando que tinha câncer. A deputada disse que é preciso impedir que episódios como esse se repitam e que usar esses elementos em fotos oficiais é ter o direito e a liberdade de viver de acordo com crenças pessoais.
20: São expressões visuais de culturas e tradições, como o cocá indígena, que representa a relação com a natureza e com os animais, o vínculo espiritual com a terra e os antepassados. Assegurar aos povos indígenas, aos afro-brasileiros e demais povos tradicionais, o uso em documentos oficiais de símbolos de sua comunidade é assegurar a dignidade humana.
8: Segundo a relatora Sônia Guajajara, a proposta deixa expresso em lei um direito que já deveria ser garantido pela Constituição, que protege a liberdade religiosa, e por convenções internacionais assumidas pelo Brasil. Ao defender o projeto, o deputado Wildo Rocha, do MDB do Maranhão, disse que esses elementos, como o cocar e o turbante, valorizam a cultura do país.
21: Isso promove a cultura brasileira, isso é respeito
0: à cultura indígena, é respeito aos povos originários.
8: Alguns deputados no plenário disseram que seria incoerente exigir que as pessoas tirem óculos e enfeites para fotos de documentos e, ao mesmo tempo, permitir o uso de elementos tradicionais. O deputado Alberto Fraga, do PL do Distrito Federal, defendeu que a proposta também poderia incluir a autorização de uso desses objetos pessoais nas fotografias. O projeto que autoriza o uso de elementos

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0: São 8h31 aqui na FEMA FM, a rádio da Faculdade FEMA.
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A Fundação Educacional do Município de Assis, a FEMA, divulgou o cronograma de adesão ao Programa de Pagamento Antecipado de Semestralidade para o segundo semestre letivo de 2026. A iniciativa